guapo e companheiro do balcão do bolicheiro, da China linda e do trago, do paisano que anda vago, sem parador nem querência, e vai curtindo na ausência recuerdos de um afago. Mas bate 17:10, Corcoves aqui nos pago da 102.3 FM da cidade da Pitanga Velha. Tu está ouvindo este galo velho? Chega o Chito e o programa Galpão Crioulo. E a gaita vai chacoalhada assim que nem mijo de cachaço, não, tia? Mas vamos que vamos, e dele que dele. Diz que tchê e diz que prenda. 9900875 Imos entreverando assim que nem carne pra linguiça. Fretes e mudança, tchê gaúchito, um piques de 100 pila aí pra não dar muita barda, né, tia? Olha aí, vende-se uma moto, uma Titan 150 km. Se tu não precisar, compra pra ajudar só. Mas isto se não fizer falta. Não vai fazer falta, né, tia? E a comunidade Nossa Senhora do Perpétuo Socorro da Pitanguinha, convidando todas as comunidades para os festejos, para a grande festança. Todas as noites tem as novenas, né? Então, tu pode participar aí com a tua família, aí na Pitanguinha, né? É a minha comunidade também, né? Mas vamos prosseguindo por aqui. Muitos devotos e devotas do Galpão Crioulo. Desta feita, chega o Chito, manda um relincho pra nós aqui nos pago de Guarapova. O Evair tá oferecendo aí um chasque também pro tio Bastio Campeiro, pessoal do assentamento Estrela do Oeste também. Muitos devotos e devotas. Fernando Javoski, mas ah, galo velho, devoto também a sua prenda. E este guri é devoto. Seu Miro Zatesco aí na Barra Bonita também confirmando a audiência. Mas queira bem que não lhe custa nada, seu Miro. Toda a família, todos devotos também. Pessoal do Rio 15 de baixo aí, né? O Laércio, também o guri. Otávio Augusto, que é um devoto nosso. E a patroa do Laércio e a dona Claudineia. Toda a família, todos devotos. E a dona Claudineia completou mais um palanque na invernada da existência, pedindo que a primeira prenda do céu dê muita paz, muita proteção. Os parabéns de toda a família aí, né? Um feliz aniversário. Quero mandar um chasquezito, meu amigo Bastio Campeiro, gaiteiro e cantador. Vai estar animando uma festança. Que dia que é? Manda pra nós aqui. Acho que é na Lontrense, né? A festança animado e pelo Bastio Campeiro. Se não for, me manda aqui, mas acho que é mais ou menos, né?

0: De fato, fomos dar uma cuspida lá fora e já voltemos. Com a bombacha velha cheia. Cheia de carrapicho, não. Ui, galera. Mas vamos prosseguindo. Muitos devotos e devotas. Não digo que tu estás acompanhando, porque o que acompanha é só enterro e procissão, né? Mas tu que é devoto ou devota, que o patrão vai ao celestial, primeira prenda do céu, de muita paz, muita saúde pra ti e pra tua família.
1: Boa tarde, amigão Chito. Toque a música pra nós, cabelo preto pra armar pelas costas, senão eu te coloco, fazendo um favor e mando pra todo o pessoal lá do Patrimônio dos Carros, lá o Dudu. O...

0: Vardo, pra tudo que estão curtindo na Patrimônio dos Cajos. Seu Gabriel Pacheco, Kiko, seu Zé, o Tião, o Joãozão, o Bingão e o Pelegão, tudo estão curtindo aí, beleza? Que é o cowboy do Rancho Alegre.
1: E vamos que vamos, e dele que dele, buenas tardes, tia Gauchito, aqui no Rio do Meio, sintonizado nomás por aqui, o Wagner, Augusto, conhecido como Gato, né? E o meu amigo Fernando aí do Rio do Meio também, que é um devoto, né? Aquele abraço a todo o pessoal aí, né? Fernando Fausto.

0: 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Meu amigo Fábio Lara, parceiro aqui da 102.3 FM. Aquele abraço, amigo. Tá sintonizado aí. Rádio Zito velho no último do volume aí. Na 102, palanqueadito no mais, né? O Fábio, mandar pro Edevaldo também. Fábio Lara e Edevaldo, nos domingos das 9 até as 11. Aqui na 102 com o programa Na Boca do Brete, né? Nós somos devotos. Seu Adir de Lara também na escuta. Mandar um chasse também pro Paulão, né? O Paulão, nos domingos aqui. No sábado, das 5 às 10 pra aí. E nos domingos, das 5 até as 9, né, Paulão? Programa do Louco Velho por aqui. Também somos devotos aí, né? E o Paulão que tem a barbearia ali na Invertor Manel Riba ali, né? 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
1: Boa tarde, gauchito. Aqui o Leque do Tour toca pra nós em Crenca de Gaiteiro. Só pra nós curtir. Não perca o teu programa. Tchau, obrigado.

Vamos prosseguindo o serviço aqui de utilidade pública, né? Gauchito anuncia pra nós aí, foi perdido a identidade e novo cartão do Banco do Brasil, cartão do Superpão, cartão do SUS, em nome de Neuri Aparecida Batista, da Caixa Econômica até Casa Rural, né? Se tu achou, de repente aí entrega. A pessoa precisa desses documentos aí, né? Então, e tu vai levar 100 pila de gratificação, né? Se tu achou um documento aí de nome de Neuri Aparecida Batista, devolva o documento, né? Por passa essa gentileza aí que a pessoa precisa dos documentos aí, né? E os cartão também, né? Vamos pro seguinte, tô por aqui. Franciele Cordeiro, devota, né? Aí do Jardim Maravilha, participando do sorteio também aqui.

0: E vamos pro seguindito por aqui. Marisa de Fátima Miranda, também devota, participando do sorteio por aqui também.
1: Metas e mudanças, chega o Chito, boa tarde, que é a Maria Miranda, peça a música bem gaúcha com os filhos do sul, e ofereço pra todo mundo já vir no programa, pra toda a família Miranda, aí tamo na escuta, só curtindo o programa.

E vamos fazendo rebuliço por aqui. Tamo se batendo mais que chaveiro de manco, não, tia? Mandar um chasquezito pra mais um devoto, o Luizão aí da cidade de Ponta Grossa. Tá aí pras bandas do Cascata nos parentes, né? Que visita até 2 dias é visita aí, né? Se passar de 3 dias, tá morando junto aí, né, tia? Aquele abraço, Luizão. Toda tua família aí no Cascata. Dona Tereza Stoski do Rio Batista, confirmando que estás ouvindo aí. E é devota também, participando do sorteio Zita aí. Zenilda Maria Bianchi, também participando.

E vamos pro seguindito por aqui. Abel Walter da Silva, também devoto, pediu uma milonga, daqui a pouquinho já atendemos a encomenda aí, amigo. Nós estamos tão devagar aqui, mas tão devagar que se apanhar pra cuidar de 3 tartarugas, 2 escapa. Chega o Chito, boa tarde. Coloque meu nome no sorteio, já tá por aqui. Laurita da Borboleta DR, uma devota também. Pessoal aí do Rio Liso, muitos devotos e devotas. Desta feita, família Xiliga aí, né? Josiane tá oferecendo aí pra toda a família também. Pro marido Valdeci Xiliga e pro filho Venâncio. Diz que é devota.

0: Viemos aqui num trancão de quem vai longe sem machucar o lombo do pingo, ouvindo o programa do Gauchito aí, que é o melhor animador das tardes, sábado aí do Estadão no Paraná. Sou aqui de Primavera do Leste, estado no Mato Grosso.
1: E vamos prosseguindo por aqui. Pessoal do Rio do Meio, a Séries, uma derrota, tá ouvindo aí também, né?

0: Valdivino do Nascimento e da Santa Isabel, também devoto, participando do sorteio também. A Rosângela da Silva, também devota, também participando do sorteio. Ana Aparecida, também devota. José Caetano, também devoto, participando do sorteio por aqui também. Chega o Chito, tamo na escuta aqui pras bandas da Campina Bela, aqui nos pagos da Campina Bela, reserva o Borba Construção. Mas ah, galo, velho.
1: Boa tarde. E manda uma música aí pra nós aí. Uma que tem a participação do Mano Lima aí com os Machadores. Faz tempo que eu não sintonizo com vocês aí. E põe lá no sorteio aí, beleza? Qualquer uma dos Machadores e participação do Mano Lima, beleza?
2: Boa tarde, Gauchito. Boa tarde, os ouvintes da 102. Mandar um abraço aí pra tu que estão ligados com você nessa tarde aí. Gauchito, manda a música do Os Farrapos, Chiquita Véia. Falou, Gauchito. Boa tarde pra você. É o Marcelo Paraíba de Boa Ventura, São Roque.

E vamos que vamos, e dele que dele. Meu amigo Fernando Foster, aí, aí do Rio do Meio. Faceiro Galo Velho, né? Aquele abraço, toda a família aí, são devotos. Tiga Uchito manda um chasque pra nós aqui da cidade de Manuel Riba. Luciano Silveira aí. Tá na escuta do Galpão Crioulo também, participando do sorteio. Quero mandar um chasquezito pessoal também aí da cidade de Engenheiro Beltrão, muitos devotos e devotos, pessoal aí também de Piabiru, né, tia? Pessoal aí da Fonte de Água aí, a Peruli, estão na escuta do Galpão Crioulo e em breve vão ser parceiro aqui também no programa Galpão Crioulo, né? Estamos acertando os últimos

Vamos pro seguinte. De gauchito, sou o devoto do Galpão Crioulo, Márcio. Gostaria de pedir uma marca, oferecer para a esposa Andréia, pro filho Luiz Henrique e todos que estão na escuta e participando do sorteio também. Dona Neuza do Alto da Colina, também devota.

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Mas bate! 17:49, Corcóvios. Tu estás ouvindo este galo velho, chega o Chito e o programa Galpão Crioulo na 102.3 FM da cidade de Pitanga, e atravessando serras e canhadas, lavouras e matas, e mudando bote assim que nem gambá nas galinhas. Essa feita quero mandar um chasquisito, pessoal aí do Móveis Godoy e o Ilhas Móveis. Meu amigo Leno tá na escuta, né? Grande parceiro. É, emanando com esta parceria aqui também no programa Galpão Crioulo, né, Leno? O Leno, a Bruna e a filha, a Maria Cecília, já é devotita também, né? Devota do programa Galpão Crioulo. Também a Soili e a Dona Maria Cecília. E aí, né? E todo o pessoal aí da a equipe de Móveis Godoy e o Ilhas Móveis, que o patrão velho celestial dê muita paz, muitas bênçãos para toda a família aí, né? Pra marcar desta feita chegando os monarcas chimarrindo só.

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2: 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Ótimo final de semana a todos!

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45, que a voz do tempo proclama, como cenários de drama, de entreveiros e guerrilhas, quando as lanças farroupilhas, nas arrancadas de glória, pontilharam nossa história, no verde chão das coxilhas. Mas bate 18 horas e um Corcovis aqui nos pagos da 102.3 FM da cidade de Pitanga. Tu estás ouvindo este galo velho, chega o Chito e o programa Galpão Crioulo, 26 anos palanqueado por aqui. Temos quase se acostumando, não, Chito? Vamos prosseguindo, faceiro que nem pia cagada em porta de rancho, tia. Programa velho tá gostoso que nem beijo de prima. Imo fazendo rebuliço por aqui. 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

E vamos que vamos, e dele que dele. Teimoso assim que nem goteira de rancho, né, tia? 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

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Oi, galera. 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

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E vamos pro seguintito por aqui. Teimoso que nem goteira de rancho. Programa velho tá gostoso que nem beijo de prima, tia. E já prosemos muito pelo nosso tamanho por aqui. Pra marca dessa feita, os filhos do Rio Grande, canção do Piazito.

querência da gaita velha, que pacholento se espalha do velho rancho de palha, abandonada ao rigor, e o pavilhão tricolor, que foi sinal de batalha, e hoje serve de mortalha do gaúcho peleador. 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Fretes e mudança, chega o chito, um piques de 100 pila daqui a pouquinho aí pra ti. Imos se ajeitando por aqui. 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Mas isto se não fizer falta, né, tia? Não vai fazer falta. E a comunidade da Pitanguinha, a comunidade Nossa Senhora do Perpétuo Socorro, né? Tá aí com as festanças, os festejos aí. Todas as noites tem as novenas, né? Tu pode participar das novenas aí, todas as noites aí, na Pitanguinha, aonde está acontecendo os festejos e as festanças aí, né? Ah, vamos pro seguinte, Tuporaki. Mais um devoto participando do seu Nofre. Pediu uma marca aqui. Daqui a pouquinho já campeamos.

0: que vamos, e dele que dele. Quero mandar um chasquisito aí. Tchê Gaúchito, mande um relincho pra nós aqui. Nos pago aqui da cidade de Palmeira, próximo a Campo Largo aí, né? O Valdeci Martins. Esse é devoto. Azagalo, véi. Aí na cidade de Palmeiras aí. Um abraço aí, amigo. Ana Luísa Vieira. Ela diz que é devota também, participando do sorteio por aqui.
1: Boa tarde, Gauchito, tudo bem com você? Passando por confirmar a audiência, se tiver sorteio, coloca nós aí e toca uma música do Gaúcho da Fronteira, qualquer uma. Aqui é Veranice Bonfim de Santa Maria do Oeste. Abraço e bom final de semana pra você. Tchau, obrigado!
0: Quero mandar um chasquezito, pessoal, aí da Associação da Ara, da cidade de Pitanga, todos os associados que são devotos, já estão aí pra reunião aí, né? E estão ouvindo aí, Tchê Gaúchito e o Galpão Crioulo, né? Um abraço a todos os associados da Associação da Ara, que são devotos nossos. E vamos pro seguinte por aqui, mais um devoto desta feita, o Repolho. Oi, Repolho, velho, na escuta do Galpão Crioulo. Um abraço, amigo. Henrique Weber, do Turvo, também devoto. Toda a família, são todos devotos.

0: e o Claudinei aí do Rio do Meio também estão na escuta e participando do sorteio também.
1: Boa tarde, Thiago Chito. Quero participar do sorteio desse 100 conto.
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1: E toque fandangueiro.
2: Luiz Henrique, teu devoto.
1: Luiz Henrique, teu devoto.
0: E vamos pro seguindito por aqui. Um chasque pra mais um devoto, o Anselmo. Dando uma garupa aí, tia. Aquele abraço, amigo. Devoto também.

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E vamos que vamos, e dele que dele, chega o Chito, mais uma devota, Eliane Rodrigues, de Paula, de Terra Boa, também participando do sorteio, e devota na escuta do Galpão Crioulo. Chega o Chito, é mais uma devota, Eduarda Gasparetto de Boaventura. Tá na escuta, toda a família, são todas devotas. Tá estudando aí as provas, né? Essa tá estudiosa, né? Que Deus abençoe toda a família. Também participando do sorteio por aqui. Gilmar Martins, também de Terra Boa, devoto também na escuta do Galpão Crioulo. Flávio, de Boa Ventura também, participando do sorteio por aqui.

só toca o que vale a pena. Na nossa programação, o xote, o bugio e a vaneira, que agrada a família inteira, na cidade e no interior. Tipo a marca desta feita chegando, os Filhos do Sul.

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Mas bate, vamos que vamos, e dele que dele. Meu amigo Bastio Campeiro, gaiteiro e cantador, dia 28 de junho estará animando uma festança aí na Estrela do Oeste, em Santa Maria do Oeste. Então, não perca aí a grande festança aí na comunidade da Estrela do Oeste, dia 28, animação do Bastio Campeiro. Aquele abraço, pessoal aí. E vamos prosseguindo, quero mandar um chasque, meu amigo João Micalixe na escuta aí, mas galo véi, toda a família Micalixe que são devotos. Chegando o Bastio Campeiro, bugiu da querência aí.

E vamos que vamos, e dele que dele. Tempo velho tá mais apertado que nem bombacha de fresco, não, tia? Quero mandar um chasque, meu amigo Valdeci Costa, gaiteiro e cantador, e também compositor e concertador de acordeão, tá na escuta lá. É esse que cuida das nossas gaitas, nossas acordeões, né? Um abraço, meu amigo Valdeci, mas queira bem que não lhe custa nada, che.

E vamos que vamos, e dele que dele, quase no último furo do rabicho. Já temos aí de pé no estribo e rédeas na mão, né, tia? E o cavalo véio amarrado na cerca ali fora. Tia Gauchito, tamo ouvindo o galpão crioulo. Quero participar do sorteio. Essa feita, mais uma devota, Maria Elisete Borges, do Rio Batista.

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velho ditado: eu que dançava embalado nos braços doces da China, escutei de relancina uma espécie de relincho. Era o dono do buchincho, meio itavado num canto, que me olhava com espanto, mais sérios do que um campicho. Mas oi, galetinha, vai fechando as porteiras por aqui. 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E rapidito, assim como quem come açúcar escondido, vamos pro sorteio aqui, tia. Olha aí os últimos três números. Número 15, 19

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E vai se fechando as porteiras, cumprindo mais uma jornada campeira, pedindo que o patrão velho celestial lá derriba, nós dê a paz, a proteção e voltemos no sábado que vem, se o mestre velho lá das alturas nós permitir. Em nome da patronagem dessa emissora 102.3 FM, o nosso abraço bem chinchadito e até de repente. Tchê.

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O endereço é Rua Benjamin Constant, número 341, Vila Sulina. 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

Prezado ouvinte, hábitos saudáveis, boas práticas, decisões ou atitudes simples que não exigem talento ou habilidades especiais para serem praticados não significam necessariamente indiferença diante dos fatos e circunstâncias da vida. Pelo contrário, a partir de pequenas coisas e decisões, é possível conquistar ou realizar grandes feitos e melhorias no cotidiano de cada pessoa. O mesmo ocorre e se aplica às atitudes no lar, com a família, inclusive com a educação e a formação moral e espiritual de filhas e filhos. Havendo interesse, fé em Deus Pai, nos seus santos e dedicação nesse sentido por parte dos pais ou responsáveis pelo lar, aos poucos, as boas práticas se tornarão em cultura ou modo de ser da própria família, fato que comprovará a fidelidade e o bom testemunho de um filho ou filha de Deus. Respeitar e praticar a fé que professas é lealdade. Ser pontual é reconhecidamente útil. Avisar algum imprevisto ou chegada e necessidade de saída com antecedência, cumprir o combinado, reconhecer o esforço alheio, pedir, por favor e com licença, sem ironia nem grosseria, falar a verdade, responder com educação e atenção, ser grato e reconhecido, não se limitando ao muito obrigado ou obrigada, manifestar consideração e atenção para com todas as pessoas, inclusive usar com critério os diversos ambientes onde precisas estar e conviver, seja quanto à limpeza, organização ou manutenção. São hábitos e atitudes que agregam valor a quem os pratica. Ó ouvinte, a responsabilidade moral e espiritual na formação de filhos e filhas é uma tarefa nada fácil, porém bastante recompensadora diante de Deus Pai e dos seus santos. Saibas que, agindo com fé e esperança no poder celestial e firmado nos ensinamentos morais e espirituais desta Igreja Apostólica, se cumprirão no teu viver e na vida da tua família as palavras que o santo irmão Aldo direcionou a muitos ao ensinar que o exemplo de um lar bem constituído é o maior e melhor tesouro que os pais podem legar para os seus descendentes, uma vez que o lar, onde existe a paz, o amor, o respeito de uns para com os outros e a boa educação, é sempre feliz e abençoado.

0: Convidamos os prezados ouvintes do programa Hora Milagrosa para que venham visitar as congregações da Igreja Apostólica nas seguintes localidades: Cascavel, Paraná, com reuniões aos sábados às 19 horas e aos domingos às 18 horas, e no segundo domingo de cada mês, às 10 horas da manhã, e quinzenalmente às terças-feiras, às 19 horas e 30 minutos. Rua Agostinho dos Santos, número 1883, Jardim Alvorada. Laranjeiras do Sul, Paraná, com reuniões aos sábados às 19 horas e 30 minutos e aos domingos às 11 horas da manhã. Rua Heitor Safraider, número 459, Jardim Panorama. Pitanga, Paraná, com reuniões aos domingos às 10 horas da manhã. Rua Benjamin Constant, número 341, Vila Sulina. Divulgamos a seguir um depoimento de fé prestado em agradecimento e reconhecimento a Deus Pai e aos seus santos.
1: A senhora Zilda Ferreira da Cruz passou a depender do uso de muletas e de apoios para se locomover, tal a intensidade da dor nas pernas pela qual fora acometida naquele ano de 2022. Foi então diagnosticada com neuralgia, qual seja, dor aguda, intensa e crônica. Os medicamentos indicados pouco aliviaram aqueles sintomas, que persistiram por cerca de 15 dias. Contudo, ela se apegou com a Santa Vó Rosa e com o Santo Irmão Aldo e passou a suplicar que esses benditos santos a livrassem daquele desconforto. Numa noite, em suas orações, essa senhora suplicou com mais fervor pelo livramento divino e se acomodou para dormir. Na manhã seguinte, ela constatou que fora ouvida e atendida pelo poder celestial, uma vez que acordou sem as dores. A partir de então, ela voltou a caminhar com boa disposição, sem necessidade do uso de muletas nem de apoios. Em depoimento de fé, remetido de Cianorte, estado do Paraná, no mês de janeiro de 2025, essa senhora direcionou ações de graças a Deus Pai, ao nosso Senhor Jesus, à Virgem Maria Santíssima, à Santa Vó Rosa e ao Santo Irmão Aldo, expressando assim seu reconhecimento por essa e por muitas outras bênçãos deles recebidas para o seu viver.
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1: Apresento aos ouvintes da Hora Milagrosa a minha saudação. Desejo-lhes as bênçãos de Deus nosso Pai, de Jesus nosso Senhor, de Maria Santíssima e da Santa Vó Rosa, o Espírito Consolador. Recebam também as bênçãos do profeta Santo Irmão Aldo.
2: Estimados ouvintes, nossa vida é a expressão do amor de Deus e do seu divino Espírito Santo. Ele nos amou de tal maneira que, ao criar o primeiro casal, deu a eles o direito de ser superior a todos os demais seres vivos existentes na Terra, e o domínio e sabedoria para conhecer o valor de tudo que há no mundo e utilizar para seu bem e sobrevivência. Amou-nos de tal forma que nos considerou a sua imagem e semelhança. Porém, a desobediência humana não impediu que o Divino Criador continuasse a nos amar, sempre oferecendo perdão e demonstrando seu amor para que todos aqueles que compreendessem o nosso Deus pudessem viver bem e desfrutar do seu amor. O amor de Deus é sobrenatural, é incondicional, e sua fonte está localizado em seu divino Espírito Santo, que é a fonte do amor, fonte de inspiração do bem e da paz. Sendo nós herdeiro deste amor, devemos amar nas mesmas condições uns aos outros, conforme Ele, nosso Pai, nos ama e quer bem. Sem este amor, não é possível uma pessoa ser feliz e ter paz consigo mesmo ou com aqueles que convivem. A paz é fruto do amor. Assim como uma árvore produz seus frutos que alimenta, a paz e a felicidade é o alimento retirado daquele que ama e quer bem. A árvore é o amor, e a paz e a felicidade são seus frutos. Portanto, é impossível uma pessoa produzir paz e felicidade se no seu espírito não existir o amor divino dado por Deus. O apóstolo São Paulo advertiu os fiéis do seu tempo, cuja palavra serve de aviso para todas as gerações, dizendo: ainda que eu falasse a língua dos homens e dos anjos e não tivesse amor, seria como o metal que soa ou como o sino que tine. E ainda que tivesse o dom de profecia e conhecesse todos os mistérios e toda a ciência, e ainda que tivesse toda a fé, de maneira tal que transportasse os montes, e não tivesse amor, nada seria. E ainda que distribuísse toda a minha fortuna para sustento dos pobres, e ainda que entregasse o meu corpo para ser queimado, e não tivesse amor, nada disso me aproveitaria. O amor é sofredor, é benigno. O amor não é invejoso. O amor não trata com leviandade, não se ensoberbece, não se porta com indecência, não busca os seus interesses, não se irrita, não suspeita o mal, não folga com a injustiça, mas folga com a verdade. Tudo sofre, tudo crê, tudo espera, tudo suporta. Queridos ouvintes, eu lhes afirmo que amar e querer bem o seu próximo é muito bom, e isto não lhe custa nada, e não é necessário fazer nenhum sacrifício, porque o amor é suave e causa bem-estar espiritual, traz alegria e une as pessoas em torno do bem comum, e assim todos que se amam vivem bem. Este amor de Deus deve ser a base da formação da família, pois um lar firmado no amor divino do Espírito de Deus gera respeito e dedicação ao bem servir, aliviando as dificuldades que o mundo nos impõe, até mesmo pela própria natureza, que de vez em quando se desequilibra e nos causa grande transtorno. Mas quando há problemas em nossa vida, o amor tudo supera, e um copo de água servido por alguém para saciar a sede do seu irmão pode ser considerada por Deus como uma obra de caridade. Queridos ouvintes, havendo amor, todas as demais virtudes se estabelecem em sua vida. O amor é o abrigo, onde mora o perdão, a caridade, a fé em Deus, a sabedoria, a paz e a felicidade. Deixe o amor de Deus dominar a sua vida, e fazendo assim, não haverá espaço para outros sentimentos entrar em seu coração. Melhor, o amor não ocupa espaço, ele apenas protege o lugar em que ele se encontra, pois só se alimenta das boas coisas desta vida. A humanidade precisa saber se amar, com este amor divino celestial, que só o bem nos traz. A Santa Vó Rosa e o profeta Irmão Aldo têm revelado seu amor para salvar e consolar aqueles que aceitam os seus ensinos, pois estes santos de Deus foram formados por Jesus para convencer os bons e humildes de coração que Jesus é amor. Ele ama a todos e quer salvar, mas ele também pede que na sua alma só haja amor, pois os sentimentos que não são bons não foram criados por Deus, mas pelo inimigo de Deus, que sempre quis a destruição e só faz sofrer. Maria Santíssima, através do seu ministério de mãe do Filho de Deus, realizou uma obra de amor tão sublime que iluminou e ilumina em todas as gerações a alma daqueles que entenderam a sua missão. Inspirado em seu amor de mãe e santa de Deus, muitas famílias têm lutado pelo bem. Mães educam seus filhos no temor a Deus, suplicando sempre para que Maria Santíssima cuide de sua família. E esta santa de Deus tem salvado muitas almas, demonstrando seu amor e misericórdia por aqueles que clamam pelo seu santíssimo nome. Queridos ouvintes, a Santa Vó Rosa e o profeta Irmão Aldo querem lhes ajudar. O amor destes santos de Deus nos ajudam a compreender o ministério de Jesus e dos profetas, dos apóstolos, dos santos e anjos de Deus. Aceitem esta mensagem. Eles querem lhes ajudar a viver bem com todos e ser felizes. Não despreze estes ensinos. É para seu bem e felicidade. Ame a Deus em primeiro lugar. Ame também os seus irmãos com este amor divino e celestial. E que Deus e seus santos estejam sempre ao seu lado para lhes ajudar a ser feliz. Aos apostólicos que já frequentam nossas reuniões, continue sempre demonstrando seu amor e carinho pelos seus irmãos, pelo seu ministério, para que haja sempre harmonia em nossas reuniões, no recebimento de nossos visitantes, para que eles, ao comparecerem em nossas reuniões, possam compreender que esta igreja tem a missão de ajudar a todos, dando-lhes uma oportunidade de participar de um ambiente religioso que realmente produza vida para a alma e bem-estar. Eu desejo de toda a minha alma que a paz e a felicidade e o amor de Deus permaneçam com todos nossos ouvintes. Amém. Agora eu passo a orar. Santíssimo Deus, nosso Pai Celestial, nós te adoramos de toda a nossa alma, pelo seu amor, pela sua bondade, pelo direito, ó Deus, que o Senhor nos deu de te amar e poder participar deste dom divino do amor que nos traz tanta alegria e felicidade. Pai eterno, nós suplicamos ao Senhor que nos ajude para que sempre possamos compreender este amor e esta bondade que o Senhor tem por todos nós e nos conceda as suas bênçãos para que estejamos sempre ligados ao seu divino Espírito Santo, para que os santos e anjos estejam sempre ao nosso lado, nos concedendo paz, alegria e felicidade. Ó Senhor Jesus bendito, ajude-nos a ser fiel às suas ordens, aos seus ensinos. Ajude-nos a amar a todos como verdadeiros irmãos, para que tenhamos paz, para que tenhamos saúde, para que tenhamos mais sabedoria para superar as dificuldades desta vida. Santa Vó Rosa e Virgem Maria, santas de Deus, abençoe a todos estes ouvintes da Hora Milagrosa. Livres do mal, se estiverem doentes, Santa Vó Rosa, livre das dores ou de qualquer mal que está lhes prejudicando a saúde, Santa Vó Rosa, Santo Irmão Aldo, abençoe esta família, abençoe o trabalho deles, os seus estudos, para aqueles que trabalham no campo, fazendo suas plantações, ou seja, qual for o tipo de trabalho do qual tiram o seu sustento, ou mesmo aqueles que trabalham no transporte, fazendo longas viagens pelas rodovias, onde há muitos perigos de acidentes, ou até mesmo de ser atacados por malfeitores. Santa Vó Rosa, Santo Irmão Aldo, abençoe eles, livres do mal. Queridos ouvintes, confiem nestes santos de Deus. Eles podem lhes ajudar. Santa Vó Rosa, unge a água e o óleo que eles colocaram para ungir. E ao fazer uso, com fé, sejam curados e recebam as bênçãos de nosso Deus, nosso Pai Celestial. Prezados ouvintes, confiem que a Santa Vó Rosa vai lhes ajudar para que sejam felizes e vivam no amor de Deus, no amor de Jesus, de Maria Santíssima e de todos os santos, para que haja paz e felicidade na sua vida. Amém.
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